0: Simone Luigi!
1: Yarmanu!
0: Samanu!
1: Ciao gente, obrigado!
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1: Parece que eu já quero sentar aqui num bar em Goiânia mesmo e já começar a beber ouvindo essa.
2: Pronto.

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A gente está aqui na Rádio Show 100.5. 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
1: Essa música é uma música que, digamos assim, foi o divisor de águas do Corpo e Alma, aonde o estilo cachaca se consagrou nesses 50 anos do Corpo e Alma. Aquela doce!
2: Olha

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2: Frederico, Mariana Fagundes.
3: Toca aquela porque meu coração já tá machucado.
2: O nosso, né?
3: O nosso.
2: Vamos cantar então pra melhorar?
3: Agora.

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1: Vamos fazer uma sequência agora nesse mesmo ritmo aí. 10 minutos sem tirar de dentro. Bora! Simbora!